0: 21h06.
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4: Agora Scorpions ao vivo, hein? Do disco Acústica, legal demais, hein? Uma versão da música do The Cars, Drive, legal, hein?

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2: Agora sou de Queen, Hammer to Fall.

Agora, Sons de New Order, True Faith.

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1: Agora, Johnny Hates the

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1: Agora, Sanji Aha, There's Never a Forever Thing.

0: 21h40.
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1: Agora, música nacional, começando bem demais, hein? Zero, banda Zero, Formosa.

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2: 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Agora a banda Grafite, Mama Maria.

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2: Mais música e só música boa, hein? Secos e Molhados, Sangue Latino.

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1: A banda Absinto, Só a Lua.

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2: Duas horas e quatro minutos.
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1: A canção de Chicago, Heart to Say I'm Sorry.

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1: E ao som de Chris DeRoy com a música The Lady in Red, eu, Tarcísio Furtado, vou me despedindo de vocês, hein? Estarei de volta amanhã às 20 horas com mais um Som da Onda pra vocês aqui na Onda Sapucaí FM 104,9, hein? Uma boa noite pra vocês e até amanhã, se Deus quiser, hein? Continue com a programação da Onda Sapucaí FM 24 horas com você. Boa noite. Tchau, tchau.

0: 2:30.
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1: A partir de agora está no ar mais um programa musical Vibe Mix. Comigo no comando, Patrícia Vieira, locutora. Seja você muito bem-vindo, muito bem-vinda. Essa programação do nosso Vibe Mix já está começando.
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2: 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Você está curtindo Vibe Mix. Já já tem mais. 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
2: A programação mais gostosa do seu rádio já está de volta. É o nosso Vibe Mix. E agora tem mais.
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4: Três horas em ponto.
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2: Já voltei trazendo pra você muito mais sucessos no nosso Vibe Mix por aqui. Só o melhor do pop internacional. Espero que você esteja gostando. Aumenta o som que agora tem muito mais.
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1: Você curtiu mais um bloco de sucessos aqui do pop internacional no nosso Vibe Mix? Daqui a pouco tem mais.
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1: Voltei trazendo pra você a melhor programação de música pop internacional do seu rádio ao nosso Vibe Mix. E agora, aumenta o som que tem mais.
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1: Você curtiu mais um bloco de sucessos aqui do pop internacional no nosso Vibe Mix e daqui a pouco tem mais.
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0: 23:31. 104,9 Onda Sapucaí FM.
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6: Voltei trazendo pra você mais músicas do pop internacional aqui na programação do Vibe Mix. Aumenta o som que tem mais.

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1: Esta é a programação do Vibe Mix, tocando pra você o melhor do pop internacional. Em instantes tem muito mais pra você.
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1: Voltei trazendo pra você a melhor programação de música pop internacional do seu rádio ao nosso Vibe Mix. E agora, aumenta o som que tem mais.
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2: Esse foi o programa Vibe Mix com o melhor do pop internacional. Pra você, um grande beijo. Amanhã a gente se fala em mais um Vibe Mix.
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7: Hora certa. 0 hora e 1 minuto.
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0: 0:42.
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1: Uma hora, 55 minutos.
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0: 10:58.
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2: Hora certa.
3: 3:29.
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2: Hora certa.
3: 4 horas em ponto.
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0: 5 horas, em ponto.
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0: 5:32.
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0: 10:05.
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0: gente agora, aqui no show que tá começando da nossa quinta-feira. Este aqui é o Show Sertanejo, são 2 horas de muita música sertaneja, onde ela dá um show por aqui, a nossa nova música sertaneja, né, os sucessos do momento, claro, sem deixar de lado as clássicas, os sucessos do passado.
1: Ai, que delícia. Mas
0: já vai começar a te falar. Eu vou te falar, esse nosso DJ aqui é muito maluco, esse cara aqui, viu? Te falar. Muito obrigado a você, eu sou o Fabiano Costa. É um prazer estar por aqui, já te passo os nossos contatos. Alô, você que tá aí no seu carango, boa viagem pra você, vai devagar aí. Muito obrigado a você que tá com a gente. Alô, você, meu amigo caminhoneiro, você nas estradas. Obrigado pela carona, vamos nessa. A música você

Clássicas da música sertaneja com a interpretação de João Neto e Frederico aqui no show da nossa quinta-feira. Ainda Maiara com a Maraísa sob nova direção. Rio Negro e Solimões, só lembranças. Matheus e Cauã foi a primeira nessas horas. Muito obrigado a você que está aqui no show desta quinta. É hora de você participar com

Matheus e Cauã foi a primeira nessas horas. Muito obrigado a você que está aqui no show desta quinta. É hora de você participar com a gente, é hora de você falar aqui com a gente pelo nosso WhatsApp. Manda mensagem pra gente aí, vai lá. DDD 35 999 520702. É esse mesmo. Participa aí com a gente. 35 999 520702. Pode mandar abraço. Aproveita e fala aí pra gente a sua cidade, o seu bairro, pra gente mandar aquele abraço pra você. Melhor do que você mandar uma mensagem de texto, que é muito bacana já. Se você mandar, já tá beleza, tá ótimo. Agora, se você quiser mandar mensagem de voz, é mais legal ainda, porque é só você apertar o botão e falar com a gente. Aperta o botão e manda aquela mensagem pra gente. 999-520702. Já tô voltando. Rapidinho eu volto com o show desta quinta e volto com...

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3: Bora continuar o show desta quinta, tem Neto e Henrique, Forçar a Barra, aqui no Show Sertanejo.

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Aí da Chitãozinho e Chororó com a participação da Ana Vitória no Rancho Fundo. João Bosco e Gabriel com Berta Ronaldo. Alô, ex-amor e diamantes. O Christian com o Ralph também nesta sequência. Loucura demais. E abrimos com o Neto e Henrique Borsara Barra. Muito obrigado a você que tá com a gente. Muito obrigado pelas mensagens, pelas participações. Vamos lá participar aqui com a gente. Mandar mensagens pra cá. Ô, Jéssica, muito obrigado. A Jéssica tá em Poços de Caldas. Muito bacana, Jéssica. Um abraço pro pessoal de Poços aí. Avisa a turma aí que o nosso show tá aqui no ar, Jéssica. Muito obrigado a Roberta de São Lourenço. Valeu, Roberta. Um abração pra você aí. Alô, Eliane. Tá em Maria da Fé. A Eliane e a Silvia também em Maria da Fé. Alô, Zé Márcio. Zé Márcio e toda a família em Maria da Fé tá com a gente também. Aqui no nosso show sertanejo. Vamos lá participar com a gente. 35999520702 para você mandar a sua mensagem pra gente. Ô Regina, tá então até Regina. Muito obrigado pela mensagem. A Paula também participou com a gente diretamente de Paraisópolis. Valeu, Paula. Um abração pra você aí. Segura aí que eu já tô voltando pra você com muito mais músicas por aqui. Na próxima sequência, Chico Rei e Paraná, George Henrique Rodrigo, João Mineiro e Marciano e também o Zé Neto com o Cristiano, o cara que bebe até a bicicleta, hein, meu filho?

0: 10:41.
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6: O show tá de volta na nossa quinta-feira. Tem Zé Neto e Cristiano por aqui, ó. Bebi minha bicicleta.
7: Vai ter azar igual esse caboclo que eu nunca vi, viu?

de residência, Michel Teló, pra gente fechar por aqui muito bem a primeira hora do nosso show desta quinta-feira. E coisa boa ter você aqui com a gente, hein? Ainda João Mineiro e Marciano, ainda ontem chorei de saudade, mas por que, meu filho? Larga a mão desse negócio de chorar, larga a mão de sorrir, tem que sorrir, rapaz, tem que rir pra vida aí, que é isso? Vamos rir, meu filho, aê, aí sim, também Jorge Henrique Rodrigo, do Copo, de Copo em Copo, né? Eu achei que era do Copo Eu Vim, rapaz, não é. É do copo em copo esse negócio aí, né? Falou de copo aí, ó, meu filho. Falou de copo, ó. Eita, te falar, viu? Chico Rei Paraná, Leão Domado também nesta sequência aqui no Show Sertanejo, nessa nossa quinta-feira, Leão. Aí. E a primeira foi o Zé Neto com o Cristiano, Bebi Minha Bicicleta. Muito obrigado a você que tá com a gente. Essa foi a primeira hora do show na nossa quinta-feira. Calma aí, aguenta aí que a gente já vai voltar pra você com mais uma hora cheia de muita música sertaneja. Parabéns, parabéns pra você que hoje comemora mais um ano de vida, seu dia aí. Parabéns pra você. Muita paz, alegrias, tudo de melhor na sua vida, muita saúde em primeiro lugar pra você, muito amor, muita luz mesmo aí nos seus caminhos. Parabéns. Cadê?

0: conseguiu errar até a letra dessa musiquinha aí. Que é esse? Quem falar? Parabéns pra você, tudo de melhor na sua vida. Felicidade tem nome sim, hein? Deus, família e amigos. Bons amigos são como estrelas. Nem sempre podemos ver, mas temos certeza que estão sempre lá. E quando a gente encontrar, parece que ontem tava junto, né? A distância não muda. A verdadeira amizade, pelo menos, não é mudada, não é alterada pelas distâncias. Eu já volto pra nossa segunda hora do show aqui na nossa quinta-feira.
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0: 7:02.
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0: Eu sou o Fabiano Costa, tô aqui com você agora para tocar Jads e Jadson com Todos Menos Comigo, pra gente começar a segunda hora do show aqui na nossa quinta-feira.
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culpa no Radinho Seu Zé, não. Que isso, que isso? Radinho Seu Zé tá sempre ligado com a gente, né? Tá sempre ligado aqui, ó, com a gente, ó. Ó o Radinho do Seu Zé aí, ó. É futebol no final de semana. E o show sertanejo todo dia aqui, né? Muito obrigado a você que tá com a gente, igual o Seu Zé, ligado aqui, ó, no nosso show sertanejo, né? Claro, mas é claro. Ainda Leandro e Leonardo Não Olha Assim, música linda. Vitor Freitas e Felipe Haja Cachaça. Maida e Marcelo, Por Que Brigamos? Mas não sei, ué. E a primeira foi Jadson com Jadson, Com Todos Menos Comigo. Muito obrigado a você que tá por aqui. Muito obrigado, seja você bem-vindo, muito bem-vinda. Você que tá chegando agora, tá pegando o bonde andando aí. Esse aqui é o show sertanejo. Estamos aqui para tocar 2 horas de muita música.

Copa também, aqui do Show Sertanejo. DDD 35, não esquece disso não, hein? DDD 35, coloca aí na agenda do seu celular, nos seus contatos aí, 35999520702. Manda ver, pode participar à vontade, pode mandar mensagem de texto, de voz, pode pedir músicas, manda aí a sua cidade, fala seu bairro também, pra gente mandar aquele abração diretamente pra você aí. Então participa, 35999520702. Já tô voltando com mais uma sequência bem grandona, cheia de música sertaneja, e volto pra você com Bruno e Marrone.

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0: 7:21.
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3: O show tá de volta. Vamos continuar agora com Fernando em Sorocaba.

0: do show. Ainda César e Paulinho, a vaca já foi pro brejo. Mas como assim a vaca já foi pro
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0: Aí, ó, olha aí quem passou aqui pra vala. Ó, o Silvio Luiz aí. Ainda Marcos e Minuti, mais um ano juntos. Abrimos com o Fernando e o Sorocaba e a Terapinga. Muito obrigado a você, sim, você, você e você que tá com a gente. Você que tá participando por aqui. Wellington, um abraço pra você, meu querido. Tá em Santa Rita do Sapucaí. Alô, Valdene, tá em Careaçu. Valeu, Valdene, um abração pra você. A Renata Ribeiro tá falando com a gente diretamente de Maria da Fé. Valeu, Renata, um abração pra você aí. Alô, Marília, tá em Volta Redonda. Valeu, Marília, muito obrigado pela mensagem. O Wagner tá em Taubaté. A Ana Paula tá em São José dos Campos. Ana Elisa tá em Porto Seguro, Bahia. Que maravilha, aê, Bahia. Aê, Bahia, que maravilha. Muito obrigado a você que tá com a gente aqui no show. Aguenta aí, já volto pra mais uma sequência com Jorge Matheus. Vai tocar a Thaís de Alexandre na próxima, Kleber e Cauã, Gil

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3: Hora certa.
4: 7:40.

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4: É hora da gente continuar o show na nossa quinta-feira. Show sertanejo. Tem Jorge Mateus.

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0: De Fabiano Labirinto, pra gente fechar o show da nossa quinta-feira. Ainda Gilberto Gilmar, Palavras de Amor, Kleber e Cauã Quase, a Thaís de Alexandre, Doces Palavras, e o Jorge com o Matheus, Cheirosa, Cheirosa. Dá uma fungada aí, dá uma fungada aí, dá. Ih, rapaz, acho que o DJ aqui é meio alérgico, hein? Deixa pra lá. Muito obrigado a você que esteve com a gente, você que fez companhia, você que participou mais uma vez. Parabéns pra você que tá aí comemorando o seu aniversário. Amanhã, sexta-feira, mas claro que a gente vai estar aqui de volta com você.
1: Está certo disso?
0: Estou certíssimo, Silvão. Claro que eu tô. Amanhã a gente vai voltar.
1: Você tem certeza?
0: Tenho certeza. Se amanhã a gente volta, um grande abraço pra você, então. E até o próximo. Obrigado pela audiência e pela sua companhia.
1: Tchau, pessoal. Até a próxima vez.
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0: 7:58.
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3: Hora certa.
4: 8:21.
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1: Horas e 40 minutos.

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5: Horas e 2 minutos.
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2: Opa, chegando nessa quinta-feira, bebê, 23 de julho, no ar o Caldeirão, dia do guarda rodoviário com você. A boa música a partir de agora, SZA com Justin Timberlake, The Other Side. Aumente o volume, vamos curtir no ar o Caldeirão.

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1: Hora certa. 9:16.
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0: Quem gostou faz barulho. Lucas e Rodrigo e Vitor e Luan.
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1: Boa, boa, Caldeirão! Seguimos em frente aqui, não para não!

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trazer um intervalo rapidão aqui com você nessa programação. Já eu volto.

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1: 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E pra gente seguir muito bem tem Glad You Came, The Wanted com Glad.

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0: horas e um minuto.
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4: Seguimos despacito, devagarinho, Luiz Fonsi.

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2: Hora certa.
3: 10 horas e 16 minutos.

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5: Continuamos. Muito bem, o Caldeirão. Despedida de casal, Gustavo Mioto.
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1: Não para. Gratidão, late no teu coração.

É o Caldeirão, hein? Daqui a pouco a gente vai trazer mais músicas ainda hoje.

0: 10:28. 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
3: Voltamos com uma super sequência pra você. Morou, morou? Dance the Flames, é só a curte, cara. É o The Weeknd.

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2: Opa, voltamos no seu rádio. Muita música, Tério Swings, Bad Dreams.

0: Balada de Amor Inabalável, pra gente fechar nessa quinta maravilhosa do Caldeirão. Não dá mais tempo, passa muito rápido, né? Tem que aproveitar. Ó, obrigado pelo carinho. Amanhã vai sextar tudo aqui, viu? Célio de Castro na bagaça. Um abraço e tudo de bom.
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0: 9:03.
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8: Sim, é uma intervenção nacional. Nesta quinta-feira, é um prazer falar com você. Eu sou o Lupe e nessa hora a gente vai ouvir só música brasileira por aqui. Vai rolar Skank no programa de hoje, vai rolar Biquíni Cavadão também, Tribalistas, tem a banda Sabonetes, é banda Sabonetes, exatamente isso, e várias outras bandas, intérpretes nacionais do nosso cancioneiro.

0: por aqui.
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0: 12:24.
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7: A música brasileira está de volta no seu rádio, voltando para 1991, com o álbum Decivilização, do Biquíni Cavadão. Zé Ninguém, aqui no Intervenção Nacional.

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1: E muito mais música brasileira no seu rádio. Titãs, Provas de Amor de 2003, do álbum Como Estou.

0: brasileira da melhor qualidade. Voltamos amanhã. Amanhã, sexta-feira, tem mais uma hora de intervenção pra gente continuar por aqui fazendo a nossa intervenção nacional.
1: Termina aqui. 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Intervenção Nacional. De volta. Amanhã.
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3: Hora certa. 12 horas e 1 minuto.
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2: O Vitrola está no ar nesta quinta-feira, trazendo pra você uma hora de muito flashback e só música bacana. Pode continuar com a gente que você vai conferir. Pra gente começar por aqui, 1979, comuniquei da Straits, Lady Writer.

0: pra gente fechar por aqui a primeira parte do Vitrola nesta quinta-feira, I Still Got the Blues, música de 1990 do irlandês Gary Moore, que infelizmente foi embora em 2011. Ainda rolou Boston More Than a Feeling nesta sequência e começamos com Dire Straits' Lady Writer. E já voltamos pra você com muito mais flashbacks. A próxima sequência tem aqui em YouTube. Vai rolar também o nosso Flashback Brasil do Vitrola de hoje. Vai rolar o Morris e tem muito mais flashbacks ainda pra você conferir aqui no Vitrola nesta quinta-feira.
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2: O flashback. A boa música está de volta pra você aqui nesta quinta-feira no Vitrola e YouTube. Even Better Than The Real Pink, 1991. Aqui no Vitrola.

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0: The Cure, The Love Cats. Essa é a versão acústica, né? A original dessa música é de 1983, do álbum Japanese Whispers, do The Cure, logicamente. Ainda o Rafa, Minha Alma, o nosso Flashback Brasil do Vitrola desta quinta. Morrissey, The Last of the Famous International Playboys. E a primeira foi YouTube, Even Better Than the Real Pink, pra gente completar por aqui mais uma parte do Vitrola, mais uma parte cheinha de flashbacks pra você. E já tem outra com muito mais músicas que eu tenho certeza que você vai falar. Essa aqui vai até aumentar o volume. Na próxima sequência, então, a gente continua pra você, o Vitrola, aqui depois de uma pequena pausa, nesta quinta-feira.
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0: 11:43.
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12: O Vitrola está de volta nesta quinta-feira. Mais flashbacks pra você. Tears for Fears 1989. Song in the Seeds of Love.

0: faixa título, o álbum London Calling. Ainda rolou nessa sequência R.E.M. Drive. Começamos com Tears for Fears, Soul in the Seeds of Love. E acabou. O Vitrola fica por aqui, mas amanhã é sexta-feira e a gente volta pra você com mais uma hora de muito flashback. E aí, se curtiu o programa de hoje, espero você amanhã de novo.
1: Termina aqui o programa Vitrola. De volta amanhã. Com uma super sequência de músicas.

0: horas e um minuto.
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1: Horas e 24 minutos.
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6: Eu quero chamar agora um cara que eu venho paquerando de longe, já está compondo uma canção linda para mim e vai me dar o prazer de estar aqui comigo hoje cantando uma canção. Herbert Viana.

0: 9:45. 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

0: 11:04.
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Legal, lá, boa tarde, começando mais um programa Show da Tarde. Na tarde desta quinta-feira, 23 de julho, boa tarde para você que também continua na Pop. Vamos junto até as 17 horas, trazendo para você muita música legal. Para começar bem a programação, tem

0: legal, onda. Fechando por aqui a primeira sequência, Wesley Africa, teve Jota Quest de Maia, estrela do meu show. Ainda teve The Weeknd, Victor Clay. E abrindo a sequência aí, você conferiu comigo aí o sucesso de Ziba. Bom, daqui a pouco eu volto trazendo muito mais pra você nessa super programação Show da Tarde.
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3: Hora certa.
4: 14 horas e 25 minutos. 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
0: Agora são 12h32, The Calling Just

0: Então, fechando aí mais um sucesso pra você no programa Show da Tarde, The Rookies, passando também Ted Swins, bem-vinda Tiaguinho aqui na programação. Programa Show da Tarde, um show de alegria no seu rádio. 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
3: Hora certa. 14 horas e 46 minutos.
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5: Onda 1253, boa tarde.

É legal, pessoal, por aqui mais uma sequência. Sir Phonics, também teve ainda Paulo Ricardo, Skip Marley, All Love. Daqui a pouquinho eu volto com mais pra você no Show da Tarde.

0: 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Hora certa. 15:07.
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9: Olha, 15 horas e 14, Gabe James.

0: É legal, tá aí na versão remix Foreigner. Passou por aqui também Fresno, Carta de Adeus. Ainda teve Neo Dancer Right Now. Daqui a pouquinho tem mais pra você no Show da Tarde. Daqui a pouquinho também vem aí Onda Clássica, logo mais às 16 horas.
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0: 11:24.
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7: Bom, agora são 15h32, tá aí música nova que você ouviu, primeira mão aqui na onda, Chicago.

0: o som de Avril Lavigne, passou por aí também New Idiot Calls. Daqui a pouquinho tem mais.
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0: 12:43.
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legal, fechando a edição de X, Badman, passou por aqui também Madonna, Desideria, teve Kelly Clarkson, daqui a pouquinho tem as mofadas da onda, vem aí o Onda Classic.

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2: Hora certa. 16:03.
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6: Muito bem, agora são 16:10, começando as mofadas da onda, palco.

É legal, fechando aí mais uma sequência. Tá aí o som de Ed Green, de Electric Avenue. Passou por aqui também Every Man Must Have a Dream, Liverpool Express. Da TV Exile, Kiss Over. Daqui a pouquinho tem mais.

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1: Hora certa. 16 horas e 44

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fechando aí o som de Bob Seger, Shine the Moon, TV The Blonde, matando saudades, temas de novela. Bom, tô indo nessa, mas amanhã tem mais a partir das 14 horas. Obrigado por você que esteve comigo até agora. Um ótimo final de quinta-feira e até amanhã. Tchau, tchau. Deixando a minha última.

0: 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Hora certa. 17 horas em ponto.
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0: 17:33.
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2: Hora certa. 18:06.
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0: quinta-feira. Chegamos para mais uma edição do Melhor do Sertanejo Universitário, um baladão de sucessos de música do jeito que você gosta, seja os de participações, seja os de dupla e seja os solos. É assim, o Melhor do Universitário agora. Vai ouvir então? Então, estamos chegando. Melhor sequência sertaneja.
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0: Felipe Araújo.
1: Valeu, meu mano.
0: Obrigado, meu irmão.
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3: O melhor da música sertaneja passando aqui no programa Arena Sertaneja na edição de hoje. Tudo de bom pra você na audiência, onde quer que você esteja curtindo o nosso programa. Obrigado.

0: 18h25.
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0: 18:43. 104 FM.
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0: E o Nego Solimões!
1: Jorge Matheus, maravilha, muito obrigado pela confiança,
0: senhor,
1: pela presença.
0: Demais. Obrigado vocês, rapaz. É uma honra, um privilégio pra nós.
2: Esse povo de Goiânia tá aqui. É apaixonado,
0: não? Ah, é demais, hein? É demais.
2: Que é isso?
0: Como é que é?

0: Agro Parada Dura por nos convidar para vir participar desse evento maravilhoso.
1: Nós pra gente é uma honra enorme fazer parte da história de vocês, viu?
0: Nós que muito sucesso.
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0: 19 horas em ponto.
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1: Já teve um desses, já passou por isso?
2: Oi, grupo.

0: Ave Maria.
1: Roda boa, né, bicho?
0: Tá louco.
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0: gostou, faz barulho, Maceió!
1: Muito obrigado, gente. Aê!
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0: Obrigado.
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8: Nove horas e 18 minutos.
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0: Obrigado.
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2: Calma aí,
3: calma aí, calma aí.

0: tem jeito, né?
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2: É, eu também tô curtindo com você essa linda canção aqui no Arena Sertaneja. Obrigado pela audiência, onde quer que você esteja aqui curtindo o nosso programa.
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0: 19:38.
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0: e a quinta-feira encerrou muito bem com muito sertanejo. Ó, os lançamentos que a gente tocou hoje são novinhos, alguns deles ainda nem estão nas plataformas, mas foi um prazer fazer parte do seu dia a dia. Combinado o convite pra amanhã, então, sexta?
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0: 7 horas, em ponto.
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6: Muito boa noite, aqui quem fala é Tarcísio Furtado, começando mais um Som da Onda pra vocês aqui na Onda Sapucaí FM 104,9, direto de São Gonçalo do Sapucaí, sul de Minas, para todo o Brasil, hein? Vamos com muita música pra vocês, hoje dia 23 de julho de 2026, uma quinta-feira, né? Com muita música pra vocês, sob patrocínio de Frute Refrigerantes. Um abraço, meu amigo Rogério, proprietário e gerente da Frute, grande responsável pela qualidade dos produtos Frute, pelo Grupo Previna de Segurança do Trabalho, o Diogo Furtado Pereira Magalhães. Hein? Vamos começando com Carol Passos e Casita. Ainda amo você.

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1: Agora são de Dailins, Furtacor.

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1: Agora tô ali pra Ibene Blanco. My Life on Repeat.

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5: Agora a música nova de Candy Bunny Man, Brussels in a Haunted.

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1: 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No Spiral Carpets, Saturn 5.

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1: God Mission, Butterfly on a Wheel.